0: Olhe-nos, cachorros. 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
1: Est-ce que il y a des mounes en 5 fois dimanche qui mettaient tête ensemble